0: Jean Rodriguez and Honey on the Z. I am Cheryl. I just saw a story about a woman who teaches people how to transform their moods. They're having a bad day. She says, you will feel a lot better, and the most effective way to do it is through laughing exercises. Here's a little clip of how that goes.
1: Just do what I do.
2: Okay.
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